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1: O duo de Manchester, os Blossoms, neste fantástico Perfect Me que recuperámos, estávamos em 2024. Muito boa tarde, esta edição do Sunday Brunch, e lembrando também que este programa chega às 11 da manhã de domingo e também à meia-noite de domingo para segunda-feira. Estamos juntos aqui para já esta segunda parte da edição de hoje. Eu e o Rodolfo Sousa, encarregue da produção deste programa, e estamos convosco para vos dar sempre muita música na Clube FM. 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Continuamos com boas canções aqui no fim de semana, Royal Otis neste Say Something, Travis ainda de seguida, e voltamos a falar daqui a alguns minutos. Até já, e obrigado pela companhia, fiquem ligados.

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1: In the Modern World, os Fountains DC. E fãs de Muse, temos aqui música nova para partilhar convosco. Aliás, há quem diga que este também parece um regresso muito às origens por parte dos Muse. Chama-se Hexagons, o novo single. Curiosamente, este tema foi lançado, mas eles também fizeram um tipo de jogo através da internet, onde lançaram alguns outdoors em cidades como Sydney, como Nova York, como Los Angeles, a Cidade do México, Paris, Londres, e por lá espalharam uns QR Codes, onde as pessoas, ao irem até lá, viam então os QR Codes e acediam então a certos da música. Mas agora já cá está, inteirinha, para ser partilhada convosco. Os Muse, por cá no fim de semana, novidade por parte do trio britânico. Bom fim de semana. Depois há Florence Rose aqui na Clube FM. Até já.

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1: Este é um tema muito a condizer com esta altura do ano. O tema do David Byrne chama-se T-Shirts. É verdade, ora, bom fim de semana. Este programa que estão a escutar é o Sunday Brunch. Faz 11 da manhã, domingo, à meia-noite, domingo para segunda-feira. Recordo ainda que podem escutar-nos quando quiserem em podcast através da nossa página rclube.pt. É fácil, é à borla, portanto estão completamente à vontade. 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Então continuem ligados, mantendo a Brook Trout antes de ir aos comerciais. Depois dos comerciais, Afonso Rodrigues por cá. Bom fim de semana e até já.

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1: O som dos portugueses Imelian neste White Whale, aqui na Clube FM, mais um grande som a acompanhar-nos para este Sunday Brunch, que está quase a ir embora, mas com promessa de regresso de hoje a 8 à mesma hora. 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A meu nome e em nome do Rodolfo Sousa, encarregue da produção deste programa, prometemos regressar de hoje a 8. Este Sunday Brunch ficará também disponível em podcasts em rclube.pt já a partir desta segunda-feira que se avizinha. Para o final, sons de Galeria Incerteza, Milénio para todos. Um obrigado pela companhia, bom almoço, bom fim de semana.

0: São 2 horas.
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2: 19 graus.
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0: dia.
1: 18 graus. 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

0: estamos a começar mais uma emissão das manhãs. Muito bom dia, segunda-feira, início de semana, início de mês. Hoje, dia da criança. Um grande beijinho e um bem-ajam às crianças, o futuro. E agora está no ar então esta emissão das manhãs, que segue até às 10h30. Espero já que tenham uma bela semana, um bom mês. A seguir, Tom Greenan na Rádio da Capital.
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0: Vamos embora para esta primeira meia hora da edição de hoje das manhãs. Quem começa connosco está a ganhar, é sempre com os melhores hits da cidade. Tenham um dia em grande, em máximo, a energia no máximo. 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Tom Greenan na abertura, vem esse Don't Break the Heart. Depois trago-vos o Adam Lambert e ainda vai passar aí também o Evandro. São as primeiras desta hora. Daqui a pouco vamos às condições atmosféricas, olhamos para o tempo e também vamos olhar as manchetes dos diários. É daqui a nada.
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0: Bem-vindo.
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0: Yeah, yeah. Agora que vai dentro... Já estamos em direção às 8 da manhã, amanhã de segunda-feira, dia 1 de junho. Está a começar um mesinho novo em folha, que vos comece da melhor forma, com o pé direito, para este mês que traz tanta coisa, é verdade. Essencialmente o verão, que chega já mais para o fim do mês. 20 e tais, inícios dos 20, 21, acho eu. E temos também o início do Campeonato do Mundo de Futebol. São dois destaques deste mês de junho. Mas o primeiro é mesmo o Dia da Criança. Hoje, dia que se assinala o Dia da Criança. Importância que é este dia, sem dúvida.
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0: Até porque o

0: digam-me como é que está a começar o vosso dia. Espero que da melhor forma, nesta manhã de segunda-feira. E vamos ver se corre ainda melhor.
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0: Porque vamos olhar para o tempo e parece-me que sim, pelo que já estivemos aqui a ver. 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Ora, esta segunda-feira vamos ter em toda a ilha céu em geral pouco nublado. Vai aumentar alguma nubosidade a partir do meio da tarde. O vento vai estar fraco a moderado. De norte, superando por vezes mais forte no extremo leste e oeste da ilha. E também nas zonas altas. Há uma pequena subida da temperatura, já lá vamos às máximas. Céu pouco nublado ou mesmo limpo aqui também para o Funchal. Céu que vai estar bem a brilhar no dia de hoje. O vento vai estar fraco, temperaturas também vão subir qualquer coisa. Para já, a máxima para o Funchal são de 25 graus no dia de hoje. 23 para a Ribeira Brava, para o norte, Porto Moniz, São Vicente 22, 22 para Machico e Porto Santo, Lisboa 27 e a cidade do Porto com 22 graus. 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
0: Neste primeiro dia do mês de junho.
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3: Faltam 10 minutos para as 8 da manhã, amanhã, segunda-feira. Voltamos à música com Elton John e Britney Spears. Esta chama-se Hold Me Closer. Depois, Alex Warren. Daqui a pouco já vamos ver os diários, vamos ver as manchetes. Tenha uma boa semana, uma boa segunda-feira. Vá com atenção na estrada.

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2: Rádio Clube, bom dia, são 8 horas e 1 minuto.
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3: E para quem já está na estrada, olhos bem abertos, vá com atenção, com também os ouvidos na Clube FM. Tenha um dia feliz, muito bem-vindo a esta segunda hora das manhãs da Clube FM, dia 1 de junho, dia da criança. Hoje também assinala-se o Dia Mundial dos Pais e hoje Dia Mundial do Leite. O leite que fornece também nutrientes e é um alimento tão importante na saúde das crianças, nem de propósito, no dia de hoje. Está a começar também mais um mês que traz o verão, traz também o Campeonato do Mundo de Futebol. Vai começar a 11 de junho o Campeonato do Mundo, Força Portugal, mas ainda falta alguns dias, Portugal só vai jogar no dia 17. Bem, para já vem aí mais uma hora carregada dos melhores hits da cidade, vamos abrir com os Descendentes, é a primeira.
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3: É a carta de despedida que já esteve também nas mais tocadas da semana, depois Taylor Swift, a Pink e Clan Carousel nas primeiras.

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Este é o pôr do sol dos vizinhos nas manhãs do Clube FM, nesta manhã de segunda-feira, dia 1 de junho, dia da criança. Tenham um dia feliz, uma boa semana e já agora um bom mês que está agora a começar, este de junho, mês que traz o verão. É, e hoje vamos ter um dia tipo verão, é, já lá vamos. Para já vamos ouvir este Sugar de Robin Schulz nas manhãs da Clube FM. São 8h26, tenham uma feliz semana. Depois então o estado do tempo. Bom dia, bom trabalho.

0: Este é o Sugar de Robin Schulz nas manhãs da Clube FM, ligados aqui na 106.8, problemas desligados, espero que sim. Tenha uma semana ótima com a Clube FM. Vamos olhar para o tempo, a previsão do IPMA para hoje. Daqui a pouco também vamos ter as 20 mais da semana, as que estão nas mais intensas das playlists da Clube FM. É para conferir duas delas já de seguida, mas agora...
1: Bom dia!
0: 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Vamos ter céu em geral pouco nublado em toda a Ilha da Madeira, aumentando de nubosidade a partir do meio da tarde. O vento vai estar fraco a moderado neste dia e o vento vai soprar de norte. Há uma pequena subida da temperatura, já vamos às máximas. Aqui para o Funchal também vamos ter o dia com céu pouco nublado ou mesmo limpo. O vento vai estar fraco e há uma pequena subida da temperatura. A máxima para o Funchal são de 25 graus, Ribeira Brava 23. Já para o Norte, 22 para Porto Moniz e São Vicente. Machico e Porto Santo, 22. Lisboa chega aos 27 graus, Porto, 22. 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Hoje também se assinala o Dia Mundial dos Pais. É este 1 de junho, além de ser o Dia da Criança.
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0: E a seguir aos comerciais tem o Cia e Beyoncé e depois duas das mais tocadas da semana.
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0: É, voltamos à música na Clube FM, manhã de segunda-feira, hoje com uma máxima de 25 graus para o Funchal. Vai ser um dia também com o céu limpo, portanto aproveite. Bom trabalho, se está de férias, boas férias, vem aí Cia, a australiana.
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0: Esta chama-se Chip Trails, depois passa aí Beyoncé com Texas Hold'em e ainda duas das 20 mais, o Vitor Clay, o Edmundo Inácio, estão nas mais intensas.

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0: Esta é uma das 20 mais da semana da Clube FM com a Noz Madeira. Este é o Relento. É do Edmundo Inácio e Peculiar. Atrás também Vitor Clay, a Bal Psicológico. Ainda juntámos a Beyoncé e Sia. Estamos a 15 minutos das 9 da manhã, manhã de segunda-feira, primeiro dia de junho, dia da criança. Hoje também assinala-se o Dia Mundial dos Pais e também Dia Mundial do Leite. É verdade, o leite que fornece nutrientes essenciais, meus amigos, um alimento tão importante também na vida das crianças.
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0: Oh yes, na Rádio da Capital os melhores hits, só me segue, agora a chapa está quente.
4: HMB trabalha.
0: Oh yes, é o Pedro Brunhosa com HMB, hoje a chapa está quente, 25 graus de máxima para o Funchal. Depois os Imagine Dragons.

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0: 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Muito bom dia, são 9:07, manhã de segunda-feira. Estamos a começar mais um mês, este de junho, que traz tanta coisa boa. Para já calor, vamos ter no dia de hoje 25 graus, a máxima. Daqui a pouco já vamos ao detalhe da previsão do IPMA. Bem-vindos para esta segunda hora, já a segunda hora e meia. Vamos juntos até às 10:30, manhãs da Clube, sempre com a energia da Galp. 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Maroon 5 vai abrir Girls Like You. A seguir há Magic e também Carolina Deslandes com Rui Veloso. Que dupla! Neste dia da criança que se celebra no dia de hoje, um bem-ajam a todas as crianças dedicado inteiramente a estes mais pequeninos que promovem alegria, criatividade. É verdade. E ao futuro, um bem-ajam. E também hoje é Dia Mundial dos Pais. Claro, crianças, pais, tem tudo a ver. Também um abraço a todos, bom trabalho, boas férias, se é o caso. Muitos também começam também com férias. Aproveita o dia de hoje. Está a bom tempo, tá.
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0: Daqui a pouco também, às 9:30, temos notícias, o essencial da informação. Boa semana, semana que também, não é semana, é mês que começa também o verão e traz também o Campeonato do Mundo de Futebol.

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3: É, já são 9h17, manhã de segunda-feira. Bom dia, boa semana.
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3: Hoje. É isso, e agora aproveitamos para lembrar-vos aqui a previsão do estado do tempo para hoje. O dia de hoje que vai ser um dia, assim, de verão, digamos. Já é um pré-verão que está aí a caminho. Este mês que também traz essa estação tão apetecida. Bem, o dia de hoje vamos ter o seguinte. 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Vai ser uma segunda-feira com o céu pouco nublado em quase toda a região, mas que pode haver aí um aumento de nubosidade a partir do meio da tarde. O vento vai estar fraco a moderado de norte e há uma pequena subida da temperatura. Aqui o Funchal também apresenta-se com pouca nubosidade ou o céu mesmo limpo. Sol bem a brilhar esta segunda-feira, o vento vai estar fraco. E há uma pequena subida da temperatura. A máxima é de 25 graus para o Funchal, para o Norte 22, isto para Porto Nis, São Vicente, Machico também com 22 de máxima e Porto Santo inclusive. Já Lisboa chega aos 27 graus, Porto 22, o tempo. 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Vai ser uma boa segunda-feira com certeza, tenha uma excelente semana. Hoje que se assinala o Dia da Criança. Dia dos Pais também acumula neste 1 de junho e hoje também é dia desse importante alimento, o leite. Hoje é Dia Mundial do Leite. O leite que é também excelente em nutrientes essenciais, também contribuem para a saúde óssea. É isso. Bem, boa energia aqui nas manhãs da Clube FM. Se acabou de chegar, fez bem, está no sítio certo. 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Os melhores hits da cidade, baby, tomorrow.
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3: É este do Stereophonics, para ouvir agora nesta sequência de três, sem conversas pelo meio, depois vamos juntar esse I Just Might. É de Bruno Mars e ainda o Delas com Plutónio. Às 9h30, já sabe, notícias, o essencial da informação, para ouvir aqui também as notícias às 9h30, daqui a 10 minutos, sensivelmente. Tenha uma excelente semana, um ótimo mês de junho, está a começar.

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3: O mercado de arrendamento da Madeira registou no primeiro trimestre deste ano as maiores descidas da procura entre as capitais e regiões portuguesas analisadas pelo Idealista, numa tendência que contraria o comportamento nacional. Enquanto em Portugal cada anúncio de arrendamento recebeu em média 24 contactos, um crescimento de 20% ao mesmo que se compararmos com o mesmo período do ano passado, o Funchal ficou pelos 19 contactos por anúncio, com uma quebra de 14 pontos percentuais em relação a 2020. Ainda mais expressiva foi a retração a nível da Ilha da Madeira, que foi a terceira maior queda de procura em todo o país, com uma descida de 18%, apenas superada por Porto Alegre e Évora. Este comportamento coloca a capital madeirense numa posição intermédia do ranking nacional. Os dados recolhidos pelo Idealista surgem num contexto de descida generalizada das rendas em Portugal de 2,7% no arranque do ano, o que, no caso da Madeira, poderá indicar um ajuste do mercado face a preços que afastaram potenciais arrendatários. Câmara do Funchal realiza esta segunda-feira uma festa dedicada ao Dia Mundial da Criança. A iniciativa está agendada para as 14h30 no auditório do Jardim Municipal. O evento irá contar com um conjunto de atividades dedicadas às crianças, destacando-se o espetáculo teatral Clara e o Diário da Coragem, que transmite uma mensagem de empatia, tolerância, coragem e respeito entre pares. O programa inclui ainda a atuação de Maju, que irá interpretar a canção vencedora do Festival da Canção Infantil da Madeira deste ano. A celebração é dirigida a cerca de 600 crianças do pré-escolar e aos alunos do primeiro ciclo do ensino básico das escolas do Conselho do Funchal.
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10: Ficamos a 26 minutos das 10, tivemos aí notícias, o essencial da informação desta segunda-feira, 1 de junho de 2026. Bem-vindos, se ligou agora, está com a Clube FM, os melhores hits da cidade. Vem aí os Coldplay, é a primeira de 4.
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10: Esta chama-se Every Teardrop is a Waterfall, dos Coldplay, de Chris Martin, depois Post Malone, Capitão Fausto e também Sabrina Carpenter. São as próximas. Daqui a pouco vamos também olhar para as manchetes, os diários desta segunda-feira. Boa semana.

0: Estou a Espresso é da Catarina Carpenter. Sabrina Carpenter, podia ser Catarina. Catarina é também um dos temas que está nos mais votados da semana. Vamos tê-lo daqui a pouco aqui na Clube FM. Duas amostras das mais votadas. Vá fazendo aí o seu voto em www.rclub.pt. Esse é o nosso website, onde encontra lá a lista das 20 mais. Esta segunda-feira que está já a carburar. Que seja uma bela semana, que começa assim também mais um mês. Este novinho em folha. 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Muito bom dia, estão com as manhãs da Clube FM, sempre com a energia no máximo, desde cedo, desde as 7h30 até às 10h30. Faltam 13 minutos para as 10, vamos olhar para os jornais já de seguida.
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0: É isso, vamos às primeiras páginas dos diários desta segunda-feira, dia 1 de junho, que já estão nas bancas. O Diário de Notícias da Madeira a destacar: apoio domiciliário para travar pressões nos lares. Temos ainda os títulos: produção de sidra dispara 376%. Ainda pode-se ler neste matutino de hoje: voltou com uma faca para matar e Panda e amigos animaram o Oeste. A Oeste. Melhor dizendo, o Diário de Notícias da Madeira a destacar. No Jornal da Madeira hoje, a manchete é: estrada de 9 milhões revoluciona Quinta Grande. Madeira reforça dispositivo contra fogos. 2/3 dos fumadores vencem a luta contra o tabaco. E temos escala de iates de luxo. Aumentaram 45% no Funchal. Está em destaque no Jornal da Madeira de hoje. Passamos aos diários

0: Nacionais, Jornal de Notícias, hoje com o título Época Balnear arranca com menos 265 vigilantes certificados nas praias. O Diário de Notícias de Lisboa tem há 3 anos que as entradas na PSP não compensam as saídas. O Diário Público, imposto que rendeu 500 milhões ao SNS, deixa de estar consignado à Subud. E finalmente o Negócios, o título principal é uma conversa capital com Álvaro Santos Pereira. Há a tentação de facilitar demasiado no crédito. São os títulos principais destas principais manchetes dos diários de hoje.
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0: Voltamos à música, faltam 10 minutos para as 10. Calvin Harris e Rag & Bone. É um giant que vem aí.
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0: Este é o Giant da Calvin Harris com Rag & Bone e que tenha uma semana gigante e um mês ainda maior. Agora vêm as 20 mais da semana.
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6: Já estamos de volta nesta manhã de segunda-feira, dia 1 de junho. Bem-vindos ao Contacto. A frequência máxima também aqui com as manhãs da Clube FM, o despertador oficial. É assim, todos os dias das 7h30 às 10h30. Vamos começar esta hora com Harry Styles, depois a Fergie e ainda Rihanna. São as primeiras deste dia que é Dia Mundial da Criança.
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6: 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Late Night Talking, Harry Styles. Senhores e senhoras.

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Este é o Diamonds da Rihanna, e que seja uma semana de diamantes. Esta que está a começar, e um mês sobretudo, que vai ser, certamente, pelo menos pela cor. Sol bem a brilhar esta segunda-feira, máxima de 25 graus para o Funchal. 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

0: Este é a Clube FM, comece forte, termina ainda melhor o dia, sempre com as manhãs da Clube. Música também fresca para esta segunda-feira, dia da criança. E agora vem aí David Guetta, já a seguir com esse Gone, Gone, Gone. Depois temos BTS.
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0: E é isso que vai ter já de seguida, os melhores hits. E continua, só me segue, Gone, Gone, Gone. É do David Guetta com Tons and I. E também Teddy Swims, depois o Swim de BTS, que é convidativo no dia de hoje.
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Esta é uma das 20 mais da semana, chama-se Suficiente, é da Soraya Ramos. Entretanto, vem aí Martin Garrix, é outra das mais intensas, votadas pelo auditório. Vá votando aí no seu tema favorito, estamos no início da semana. Sábado fazemos a contabilidade a partir das 11 da manhã. Bom, e são 10h24, a partir das 10h30, a Revolta do Vinil. Amanhã estamos de volta com as manhãs. Semana. A partir das 7h30. Até lá, passe bem, boa semana, boa segunda-feira e já agora um fantástico junho.

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3: O mercado de arrendamento da Madeira registou no primeiro trimestre deste ano as maiores descidas da procura entre as capitais e regiões portuguesas analisadas pelo Idealista, numa tendência que contraria o comportamento nacional. Enquanto em Portugal cada anúncio de arrendamento recebeu em média 24 contactos, um crescimento de 20% ao mesmo que se compararmos com o mesmo período do ano passado, o Funchal ficou pelos 19 contactos por anúncio, com uma quebra de 14 pontos percentuais em relação a 2020. Ainda mais expressiva foi a retração a nível da Ilha da Madeira, que foi a terceira maior queda de procura em todo o país, com uma descida de 18%, apenas superada por Porto Alegre e Évora. Este comportamento coloca a capital madeirense numa posição intermédia do ranking nacional. Os dados recolhidos pelo Idealista surgem num contexto de descida generalizada das rendas em Portugal de 2,7% no arranque do ano, o que, no caso da Madeira, poderá indicar um ajuste do mercado face a preços que afastaram potenciais arrendatários. Câmara do Funchal realiza esta segunda-feira uma festa dedicada ao Dia Mundial da Criança. A iniciativa está agendada para as 14h30 no auditório do Jardim Municipal. O evento irá contar com um conjunto de atividades dedicadas às crianças, destacando-se o espetáculo teatral Clara e o Diário da Coragem, que transmite uma mensagem de empatia, tolerância, coragem e respeito entre pares. O programa inclui ainda a atuação de Maju, que irá interpretar a canção vencedora do Festival da Canção Infantil da Madeira deste ano. A celebração é dirigida a cerca de 600 crianças do pré-escolar e aos alunos do primeiro ciclo do ensino básico das escolas do Conselho do Funchal.
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2: 22 graus.
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1: Estamos a descobrimento, é o som de Pilares de Banja, que hoje entrou connosco para esta vitamina C, da dose aqui na Clube FM, segunda a sexta-feira, 2:05 da tarde. Para todos, muito boa tarde, bem-vindos, e é sempre um gosto contar convosco aqui na tarde da Clube FM. Hoje, segunda-feira, dia da criança. Já agora, uma forte homenagem também a toda a equipa da Clube FM. Nós somos umas autênticas crianças, às vezes, todos os dias, e o que é sempre bom, não é? É verdade, é verdade. Não, mas agora, sério, sem querer puxar a brasa à nossa sardinha, um bem-aja a toda a criançada. E hoje, dia 1 de junho, então, o dia de celebrar a brincadeira, o dia de aproveitar ao máximo. Feliz dia da criança. Seguimos juntos até às 5, vamos à música com o Edmundo Inácio. Temos os Toranja também para se escutar logo de seguida. Boa semana, esta é a vossa rádio. Até já.

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1: Hoje já se iniciou a celebração da Semana do Ambiente aqui pelo Funchal. É uma iniciativa que vai até o próximo dia 6 de junho e com várias ações de limpeza. Por exemplo, hoje e até hoje durante a manhã realizou-se uma ação de limpeza de beatas na Praça do Município e também na Praça do Mar, sendo que agora durante a tarde haverá a colocação também de cinzeiros nas paragens de autocarros, também na Avenida do Mar. E ao longo de toda esta semana há uma vasta programação com variedíssimas iniciativas, também com a apresentação ainda com atuações também de grupos de hip-hop, ainda com talk shows, e são muitas as iniciativas que irão decorrer ao longo da semana. Aliás, a programação completa essa está disponível através das redes sociais do município aqui do Funchal, Semana do Ambiente 2026, para nos lembrarmos que o mundo mais verde é sem dúvida o mundo mais bonito para se viver. Nós e todas as gerações vindouras. Segue música na Clube Joy Wave com Cops neste Tanque. Temos Terry Swims também por aqui. Boa tarde, boa semana.

0: Mais um grande hit nesta tarde. Anos está sempre a acordar este Left Outside Alone. Entretanto, com a passagem do fim de semana, uma das novidades na contagem das 20 mais da vossa rádio foi uma das entradas desta semana. A Soraya Ramos, com o seu novo single, chama-se Suficiente, e entrou diretamente para o número 20. Portanto, foi suficiente para entrar e para ficar na tabela das 20 mais da vossa rádio. Ela que vamos ouvir já de seguida, não perder.
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Esta é a música nova do David Carreira, chama-se Multa. E se ando à procura de uma boa sugestão para assistir assim uma peça de teatro que vos faça esboçar um grande sorriso, então sabem que na próxima sexta-feira e no sábado o Baltasar Dias, o Teatro Baltasar Dias, vai receber A Cólera de Shakespeare. É uma proposta de teatro que, sem dúvida, promete ser hilariante. A história começa com dois encenadores que partilham o mesmo espaço e estão a disputar um grande subsídio para as suas companhias. Mas depois, a partir daí, caso para dizer, vai valer quase tudo. Posso dizer-vos que esta sugestão está então à vossa espera na próxima sexta-feira, a partir das 8 horas da noite, e podem conhecer os horários todos da exibição deste A Cólera de Shakespeare através da página oficial do Baltasar Dias. Aqui na tarde segue a melhor música também. Temos a Bianca Barros para ouvir, depois Saraiva com Walter Lobo na vossa rádio. Boa semana, bom trabalho. 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
1: A tema do Strange chama-se Ansel Sessor, música na tarde da Clube FM. Hoje, dia 1 de junho, celebra-se o Dia da Criança, o Dia Mundial da Criança. Mas sabem que hoje também se celebra o Dia Mundial dos Pais, é ainda o Dia Mundial do Leite e é também o Dia Nacional do Sobreiro e da Cortiça, que é um dos produtos fortes portugueses. Então são as datas comemorativas que hoje celebramos. Aqui celebramos também é a música, hoje e todos os dias. Temos aqui música para ouvir ao encontro das três. Começamos com a Tate McRae, depois há Justin Bieber na vossa rádio.
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1: Eu vou levar-te à lua hoje. Então o Ivandro aqui na Clube FM, sem dúvida mais um grande hit para esta tarde, a tocar nos 106.8, também no canal 293 da Nós Madeira. Várias formas de estarem ligados aqui na vossa Clube, já agora nas redes sociais também. Até já partilhamos a nova lista das 20 mais, todas as 20 estão por lá. Ainda nesta hora vamos escutar mais duas músicas desta nova lista. Por enquanto, vamos aqui às apresentações, num instantinho, rapidinho. Eu sou o Hugo Simões, esta é a Vitamina C, seguimos juntos até às 5 da tarde, e para que passem ainda uma melhor tarde connosco, nada melhor do que estarem sempre com a melhor música. Isso é garantido aqui na vossa rádio. Nuno Navarro, Marisa Lins, e já voltamos a falar num instantinho. Até já.

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Joyride, clássico dos anos 90 na tarde para Rock Set. São os melhores hits da cidade e são também grandes clássicos como este que podem se escutar aqui na vossa rádio também às 10h30 da manhã de segunda a sexta-feira com a Revolta do Vinil, um programa inteiramente dedicado a clássicos. Já agora hoje, dia 1 de junho, aproveitamos ainda para dar os parabéns também aqui a algumas figuras do mundo do entretenimento. Ora, o ator Morgan Freeman está hoje a celebrar o seu aniversário, ele completa 89 anos, grande ator, grande Morgan Freeman, é de facto um ator extraordinário. Também de parabéns ainda Ron Wood, o guitarrista dos Rolling Stones, faz 79 anos. O produtor DJ Roger Sanchez completa 59 e, para terminar, também em grande, parabéns Alanis Morissette, a cantora canadiana, completa hoje 52 anos de idade. É uma das minhas cantoras de eleição e aqui está ela para escutarmos então nesta tarde. Segue uma sequência de três, já a seguir há também música dos Muse. Até já. Bye.

0: Way Down We Go. Foi este o meu sentimento, por acaso, como benfiquista, quando vi o Benfica descer do segundo para o terceiro lugar. É verdade, é verdade. Way Down We Go, e lá vamos nós. Foi Caldeu aqui na Clube FM. Bem, já a seguir voltamos com as 20 mais da vossa rádio. Temos uma nova lista. Começa com a Taylor Swift, a Elizabeth Taylor, já a seguir. E também Sienna Spiro marcam presença nas 20 mais, que já estão novamente para votação. Podem votar em rclube.pt.
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Não há stress. Esta é a canção de Juan and Friends com a Sam Vieira, produção Tuga, pela tarde da vossa rádio. Pode ser uma excelente viagem também. Já agora fica também a informação de trânsito de que a circulação automóvel na Via Expresso, a VE4, estará condicionada nos dias de hoje e até ao final desta semana entre o entroncamento do Rosário ao quilómetro 12 e a rotunda do Saramago ao quilómetro 12.9 por causa de trabalhos de reparação do pavimento. Portanto, segundo o aviso também que foi divulgado, estes condicionamentos decorrerão até ao próximo dia 5 deste mês de junho, até à próxima sexta-feira, durante o dia. Os trabalhos que estarão devidamente sinalizados, mas de qualquer forma, atenção à sinalização temporária que lá está, e claro, sempre condução defensiva é o que se peça também. A Loc com Não Estamos Sós, logo a seguir há também a Namora nesta tarde. São os melhores hits da cidade por aqui. 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
1: Gostaram? É segunda-feira e já vamos assim, não é? Nós achamos, os nossos ouvintes entram à segunda e a segunda é um dia difícil, tradicionalmente. Por isso mesmo, vamos lá dar ritmo aí à coisa. Então, a música de Avicii para recordar. Este é o Waiting for Love, mais um grande hit nesta tarde. São os melhores hits da cidade. Aqui na Vitamina C, comigo até às 5. Boa semana com a vossa rádio. Boa viagem para quem vai na estrada. Já agora vamos ter o Benson Boone, já de seguida. Revival is ainda. E convite também para, se querem acordar sempre bem dispostos, não vamos vender um produto natural, não é nada disso. Tem as manhãs da Clube FM com Nelly e Fabrício. Por acaso também é um produto natural, até o Ena. 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Aqui na tarde, comprometido, cá está o Benson Boone. Boa semana, venha daí.

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1: Olá, doutor, a começar esta hora na Clube FM com a Bia Caboz, grande canção esta também aqui a começar connosco. Bem-vindos para mais uma hora, se já cá estavam, então continuem desse lado, vamos ter aqui muita boa música para escutar. Também nesta hora vamos ainda escutar a música que está a liderar a contagem das 20 mais da Clube FM. É que nós temos uma nova tabela, foi conferida pelo fim de semana e a todas as horas estamos a conhecer duas músicas desta lista. Daqui um bocadinho vamos escutar a número 1. Vamos também falar sobre a semana do ambiente que hoje começa e vai até ao próximo sábado, dia 6 de junho. Já vamos saber também o que está aí a ser preparado para os próximos dias. Por hora, segue música com Blue Eye e Buba Espinho neste Cidade. Há também Sandra Dória para se escutar a seguir. Até já. Deixa.

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1: Aí está mais um grande som na tarde. Eu estou assim com resquícios do fim de semana, será? É? Se calhar. Bom ritmo, sem dúvida, com Calvin Harris e também Clementine Douglas aqui na Clube FM. E já agora fica também a saber que esta semana celebra-se a Semana do Ambiente 2026, hora e depois de uma fantástica ação de limpeza que decorreu hoje pela manhã. Posso dizer-vos que ao longo dos próximos dias estão aí a ser preparadas muitas iniciativas. Amanhã, por exemplo, haverá a partir das 11 da manhã entrega de prémios Uma Escola, Um Jardim no auditório do Jardim Municipal. Depois, ao meio-dia, entrega dos cheques solidários Ambiente com Causas, Reciclar e Apoiar na sala da Assembleia Municipal. Mas ao longo de toda a semana haverá ainda também concertos com a atuação do grupo de hip-hop STG Crew no Largo dos Chafarizes, isto na próxima quarta-feira, e muito mais a decorrer ao longo desta semana. Portanto, fica ligado aqui à Clube FM, nós vamos contando também o que se vai passando, está bem? Por enquanto, passamos uma bela tarde com boas músicas, BTS em Swim, Jonas Brothers ainda. Começa assim uma sequência de três aqui na vossa rádio. Swim.

0: Já lá vão duas semanas consecutivas a liderar a tabela das 20 mais da Clube FM. Estamos a falar da nova música do David Fonseca, que vão poder ouvir também não tarda. É verdade, a número 1 da Clube vai tocar dentro de um instantinho. Antes ainda, temos a número 2 desta semana com Martin Garrix em Katharina. Ou seja, mais duas músicas das 20 mais para escutarem já a seguir. Aqui uma pequenina pausa. Até já.
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1: 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Boa recordação na tarde para o Fernando Daniel. Chama-se Melodia da Saudade. É uma canção muito, muito, muito bonita. 1 de junho, Dia Mundial da Criança. Hoje celebramos então o Dia dos Mais Novos, sendo que então esta data, acima de tudo, reforça a importância dos direitos fundamentais da infância em todo o mundo. Em Portugal, o Dia da Criança é vivido também com muito entusiasmo, com espetáculos, animação infantis, visitas escolares, a museus, a parques, a centros culturais, jogos tradicionais e atividades desportivas também. É o Dia dos Mais Novos, então, de desfrutarem, de aproveitarem e de serem crianças. 1 de junho, Dia Mundial da Criança. Aqui vamos à música. Temos o Escalema, esta chama-se A Nossa Dança. Depois, a Kiaro. Até já. 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
1: Este foi o tema do Conan Gray, atualmente a promover a sua turnê Wishbone World Tour 2026, com passagem pelo nosso país no próximo domingo, dia 7 de junho, em Lisboa. Estamos nesta hora de 4

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E cá estamos nós para uma semana mais ligados aqui à 106.8 com as músicas que gostas. Arranca deste Hora de Ponta ao som dos Foster the People, Pick You Up. É a razão para dizer que apanho-te para a AA até às 8 da noite aqui no Hora de Ponta. 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Feliz Dia da Criança, antes que me esqueça, é verdade, mas sem esquecer que hoje, para além do Dia da Criança, é Dia Mundial do Leite, Dia Mundial dos Pais e Dia Nacional do Sobreiro e da Cortiça. Só coisas importantes neste dia 1 de junho. Bom mês de junho com a Clube FM. Para já o som de Lizzo Still Bad, a admirar. Bom final de tarde.

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Moonlight de Leoni e Marcos and Martinos a passar por cá nesta tarde de segunda-feira, a primeira deste nosso querido mês de junho. Para muitos é o sinal que as férias estão mais perto, para muitos também é sinal que esta semana também é mais curta, já que tem um feriado pelo meio. É verdade que este fim de semana esteve lua cheia, já que falávamos no Moonlight, e que traz coisas boas para as pessoas. Pelo menos é o que dizem. O que eu sei que eu trago e que é bom para toda a gente são as músicas que gostas. Aqui na Situações Pontuais, e se o trânsito estiver difícil, põe a música mais alta que logo passa, não é? Para já o som dos Roots, decide para ouvir aqui na Clube FM. Bom final de tarde. Daqui a pouco já te conto como é que vai estar o tempo amanhã, terça-feira.

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0: tempo amanhã.
1: E agora é tempo de saberes das previsões do tempo para amanhã, terça-feira. Para amanhã, o Instituto Português do Mar e da Atmosfera prevê uma terça-feira com períodos de céu muito nublado, com boas abertas na vertente sul e terras altas da Ilha da Madeira. Ainda assim, há a possibilidade de ocorrência de aguaceiros fracos na vertente norte da Ilha da Madeira até o início da manhã. Já na região do Funchal, conta com céu geralmente pouco nublado, quanto às temperaturas, máxima de uns simpáticos 25 graus para o Funchal, 22 para o Porto Santo. As mínimas vão começar nos 17 graus no Porto Santo, 18 no Funchal. É assim que vai estar o tempo amanhã, terça-feira.
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0: as músicas que gostas a passarem por cá nesta tarde de segunda-feira aqui na Clube FM. Só as que tu gostas mesmo, não é? E há umas que tu gostas mais e que também podes votar. Falo das nossas 20 mais da semana. Já está a nova tabela disponível para votos, é verdade, em rclube.pt. Depois, como sempre, o Nelo Fabrício faz toda a contagem ao fim de semana com 20 mais compactos. Ficamos agora com duas que nos acompanham esta semana.
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São as músicas que tu gostas aqui no teu final de tarde de segunda-feira. Claro, feliz dia da criança. Se agora chegaste, liberta a tua criança interior. Training Season, Dua Lipa aqui na Clube FM. Até ficava gago porque lembrei-me que entretanto Dua Lipa casou também neste fim de semana. Foi um fim de semana de muitos casamentos, mas isso agora não interessa nada. Felicidades para todos os noivos. Isso é que é preciso. Para já, as músicas que gostas continuam aqui neste final de tarde de segunda-feira até às 8 da noite. 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Para já, Erwin, são os Maroon 5 para ouvires agora aqui na Clube FM.

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engano nenhum, recuamos sim 21 anos. An Honest Mistake, os Bravery, aqui na Clube FM. Isto agora correu mal, não é? É de ser segunda-feira, ainda tenho que treinar mais, não é? Bom final de tarde. Se agora chegaste, fica ligado aqui à Clube FM. Já sabes, as músicas que gostas tornam o teu trânsito mais fácil ao final do dia. 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Para já, vem os Kaiser Chiefs, para não haver ciúme nenhum, Jealousy, para ouvires aqui nos próximos minutos. Feliz Dia da Criança e demais coisas, é verdade. Também é dia dos pais, já que existem crianças. Dia Mundial dos Pais, felicidades a todos os pais. E também Dia Mundial do Leite. Bom final de tarde, agora sim, ao som dos Kaiser Chiefs.

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Espero que estejas a ter um bom arranque da semana, ainda mais sabendo que há um friadinho pelo meio, as coisas até ficam mais leves, não é? Taylor Swift aqui na Clube FM, Elizabeth Taylor a tocar aqui na rádio que tu gostas, não é? 102.8 online e rclube.pt ou até mesmo na posição 293 da Nós Mandar aí com estes finais de tarde assim, com um solinho à mistura, isto quase que já dá uma antevisão do verão, não é? Contagem decrescente já para as férias, o mês de junho é sinal que elas estão mais perto, as músicas que gostas estão aqui o ano inteiro, em 102.8, agora com o Scott Play, aí está Good Feelings, boa viagem.

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1: E agora é tempo de saberes das previsões do tempo para amanhã, terça-feira. Para amanhã, o Instituto Português do Mar e da Atmosfera prevê uma terça-feira com períodos de céu muito nublado, com boas abertas na vertente sul e terras altas da Ilha da Madeira. Ainda assim, há a possibilidade de ocorrência de aguaceiros fracos na vertente norte da Ilha da Madeira até o início da manhã. Já na região do Funchal, conta com céu geralmente pouco nublado. Quanto às temperaturas, máxima de uns simpáticos 25 graus para o Funchal, 22 para o Porto Santo. As mínimas vão começar nos 17 graus no Porto Santo, 18 no Funchal. É assim que vai estar o tempo amanhã, terça-feira.
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0: as músicas que gostas a passar em Burgar nesta tarde de segunda-feira aqui na Clube FM. Só as que tu gostas mesmo, não é? E há umas que tu gostas mais e que também podes votar. Falo das nossas 20 mais da semana. Já está a nova tabela disponível para votos, é verdade, em rclube.pt. Depois, como sempre, o Nelo Fabrício faz toda a contagem, o fim de semana com 20 mais compactos. Ficamos agora com duas que nos acompanham esta semana.
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É assim o countdown para o final desta segunda hora de Hora de Ponta, BTS com o Swim. Para aqueles que saíram ainda agora, se calhar se forem à pressa ainda dá um mergulhinho, dêem um mergulhinho por mim, que eu agradeço, porque este final de tarde só faz lembrar o verão e as férias que estão quase a chegar, não é? Bom final de tarde, faz uma boa viagem com a Clube FM, já sabes, até às 8 da noite, também com o apoio do Plaza Madara, que está à espera da tua visita. 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Para já, Hit the Wall, isto se estiveres a conduzir não é para fazeres. Gracie Abrams, aqui na Clube FM, bom final de tarde.

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seja místico e mágico este mês de junho que agora se inicia. Benson Boone aqui na Clube FM, Mystical Magical, abrir esta última hora de ponta. Ainda bem que continuas ligado aqui a Clube FM. 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Para já, aí vem os Neighborhood Scary Love a passar por cá neste Dia Mundial da Criança, Dia Mundial dos Pais também. Felicidades a todos e ligados às músicas que gostam aqui na Clube FM. Agora sim, são os Neighborhood. Bom final de tarde.

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Este é para mim o lá de segunda-feira. Lá, é assim que toda a gente começa de manhã, não é? Muito lentamente. Eu, por acaso, sou dessas pessoas que começa assim mais lentamente o dia, tenho alguma dificuldade. Depois a coisa vai e aguenta até às tantas. Penso que, se for o teu caso, bem, é motivo mais do que o suficiente para continuares ligado às músicas que gostas aqui na Clube FM. Até às 8 da noite, nesta hora de ponta, também online, rclube.pt ou até mesmo na posição 293 da Nós Madeira. Diz que é hora de ponta, mas também é happy hour, agora com os Weezer aqui na Clube FM. Steve.

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1: E agora é tempo de saberes das previsões do tempo para amanhã, terça-feira. Para amanhã, o Instituto Português do Mar e da Atmosfera prevê uma terça-feira com períodos de céu muito nublado, com boas abertas na vertente sul e terras altas da Ilha da Madeira. Ainda assim, há a possibilidade de ocorrência de aguaceiros fracos na vertente norte da Ilha da Madeira até o início da manhã. Já na região do Funchal, conta com o céu geralmente pouco nublado, quanto às temperaturas, máxima de uns simpáticos 25 graus para o Funchal, 22 para o Porto Santo. As mínimas vão começar nos 17 graus no Porto Santo, 18 no Funchal. É assim que vai estar o tempo amanhã, terça-feira.
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0: são as músicas que gostas a passarem por cá nesta tarde de segunda-feira aqui na Clube FM. Só as que tu gostas mesmo, não é? E há umas que tu gostas mais e que também podes votar. Falo das nossas 20 mais da semana. Já está a nova tabela disponível para votos, é verdade, em rclube.pt. Depois, como sempre, o Nelo Fabrício faz toda a contagem, o fim de semana com 20 mais compactos. Ficamos agora com duas que nos acompanham esta semana.
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uma das músicas que fez sucesso na altura do Covid, é verdade. Maria, We've Lost Dancing Fred Again, numa altura que estávamos fechados e o tempo estava mais ou menos assim. Agora, felizmente, podemos sair e aproveitar também, sempre com muito civismo. É uma coisa que às vezes vai faltando depois do Covid, mas são outras histórias. A verdade é que a Hora de Ponta também já está no final, não vamos entrar aqui nestas divagações. 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Despeço-me um som de Tom Walker, Head Underwater. Era assim que eu queria estar, não é? Com a cabecinha debaixo da água. Regresso amanhã no mesmo horário. Tchau, tchau. Até amanhã. Já sabes, porta-te bem.

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2: A lei que define um novo modelo de subsídio social de mobilidade entre o continente e as regiões autónomas, que passa a designar-se mecanismo de continuidade territorial, já está publicada sem teto máximo para efeitos do reembolso ou verificação de situação contributiva regularizada. Para a atribuição do apoio, o pedido é submetido na plataforma com a documentação prevista pelo beneficiário ou por intermediário comercial, incluindo agências de viagens, empresários e outras entidades, mediante autorização expressa do beneficiário. O subsídio estabelece uma tarifa máxima para os residentes de 79 euros e para os estudantes de 59 euros nas ligações entre a Madeira e o continente, ida e volta, deixando de vigorar o teto máximo do valor da passagem de 400 euros para o efeito de reembolso. Mais de 3.750 crianças e jovens beneficiaram no último ano dos programas de saúde implementados pelo Governo Regional da Madeira através do Instituto de Administração da Saúde. Estes apoios concretizam-se através de três programas: o Kit Bebê, o Mais Visão Crianças e Jovens e o Mais Sorriso, que disponibilizaram mais de 78.300 produtos e atos de saúde às famílias madeirenses, com uma comparticipação total de mais de 1,6 milhões de euros. A Direção Regional de Educação promove a cerimónia de entrega de prémios no âmbito dos passatempos regionais do projeto Baú de Leitura, seguido de inauguração da respectiva exposição no Centro Comercial Plaza Madeira, no piso 1, esta terça-feira, dia 2, às 14h30. Ao todo, serão distinguidos 57 concorrentes vencedores. Este é um evento que reflete o impacto contínuo do projeto, que no presente ano letivo já abrange todos os concelhos da região, marcando presença em 73 escolas e duas bibliotecas municipais. O Sindicato dos Trabalhadores em Funções Públicas e Sociais do Sul e Regiões Autónomas irá realizar esta terça-feira, pelas 10 da noite, um piquete de greve no Hospital Dr. Nélio Mendoza. À mesma hora, está prevista uma conferência de imprensa do sindicato para prestar informações sobre os objetivos da greve e apresentação de dados de adesão dos trabalhadores. Atualizamos mais informações em próximos blocos. Fique bem.
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